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0: Hola, ¿cómo estás? 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

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Não, acho que não, mano.

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Profi Mike, Ansbach Records, B3 Kappa, check it.

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O início desta emissão Oxigênio de terça-feira, 14 de julho. Som clássico em fundo. Estamos com Grace Jones e Slave to the Rhythm, com os Rhythm Twins, Sly and Robbie. Som clássico com Grace Jones. Antes foi Sampology, Thicker Than Water, in the Silas Short, Affirmation. E No Worries lá atrás na abertura, Walk On By. Início de emissão O2 ao regresso depois da emissão especial do fim de semana passado no Nós Alive 2026. Bom dia, estas são as manhãs Oxigênio 711. Deixem-se ficar por aí.

Al Mitchell's Affair com Black Thought por Glorious Game. Estamos já com o super coletivo Afrobeat Eparapo com Afla Saki.

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Entramos com a música nova do lado da Soul, novidades da First World Records, foi a dupla Papaya Noon, a estreia com On Your Side. Estamos a 20 minutos das 8. Este é o som Bossa Jazz Funk, que vem do Japão, 45 Trio. Versão para o clássico do pianista Tenório Júnior. Clássico Nebulosa em fundo. Há pouco Stan Smith e Wipe the Needle em Want To. Lá mais atrás o som clássico do Studio One da Jamaica, Ernest Wilson, Undying Love. E ainda o espírito de Fela vivo e de saúde em 2026 com o coletivo Afrobeat Eparapo, My Beautiful City. Música para despertar, estas são as manhãs de Oxigênio, 7:11 de segunda a sexta. Este é o balanço Bossa Jazz Funk do 45 Trio e o selo de qualidade da Jazz Room Records. Nebulosa de Tenório Júnior.

Dreams We Loved, sons do mais recente de originais da Georgie Smith. O álbum 2025, I Swear To You, na nova casa, First World Records. Lá atrás, música nova, Yarny, a rodar com insistência, Jazz Dance Mix, The Spell Over Me. Estamos agora com o super coletivo Zoe's Shanghai. A fechar esta hora, Hoping and Hoping. A 5 minutos das 8, estas são as manhãs da Oxigênio até às 11.

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Início de hora ao ritmo do Drum and Bass. Estivemos com Nubian Twist, remistura Drum and Bass para Battle Isn't Over, a contar com a voz do lendário Horseman, MC dos Sound Systems britânicos. 6 minutos depois das 8. Este é o toque de ouro do produtor holandês Lensman. Acabamos de nos despedir dele, Taiji Van Vliet. É o produtor Lensman, aqui com Slay, colaboração habitual, Taste of Gold. As despedidas para um grande DJ e produtor Drum and Bass e o fundador da editora The North Quarter, Lensman Oxigênio.

Huntsman. As despedidas para um grande produtor, divulgador, figura do drum and bass. Ele estreou-se em 2014 na editora Metalheads, a histórica editora de Goldie. As despedidas para Landsman foi Taste of Gold com colaboração com Slay. Sunshine Blues, já em fundo, mais uma ao ritmo drum and bass. Estamos com Fox and Saddle. 10 minutos depois das 8.

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Soul na produção de Metabits e o espírito da UK Street Soul neste Passport com a voz de Vanity J. Foi Metabits, quando estamos agora com 21 minutos depois das 8, para trás ficamos com Pablo Gialli Chimpo, é música nova. É uma das atuais insistências, Taken Care Of. Mais produção 2026, Tall Black Guy com Jermaine Holmes, I Want You, antes viajámos até 2013 com Metabits.

com o coletivo Butcher Brown, da DJ Harrison, Liquid Light, a produção do coletivo The Richmond, Vancouver. Antes foi Mark Mack no tributo aos Panthers, Black Panthers, High on People. Também Tall Black Guy e Jermaine Holmes, I Want You. E lá atrás, Meta Beats com Vanity J e ainda a insistência para Pablo Gial e Chimpo. Estamos agora com 30 minutos depois das 8. Já a seguir mais um nome que faz a história da Rádio Oxigênio, Morchiba, com Slick Rick.

mudança de ritmo. Estamos com o Blanco e esta é Pull Up. Para trás, mais música nova para descobrir o novíssimo álbum de Cutiman. Cutiman e Dekel, o álbum Hope foi As You Are. Lá atrás, Morcheeba, mais uma das habituais Women Lose Weight. Morcheeba com Slick Rick e ainda Butcher Brown. Estamos agora a 21 minutos das 9. Para já, Blanco em fundo. Já a seguir, regressa à lista de insistências. Cog, Quack of Ghana e Exam na insistência para Dreaming.

final de hora com a produção nacional da DJ Chronic no Oxigênio. Esta é As I Am, com a voz da Vicious V, roda por cá desde 2016. Antes estivemos com o Omar S com Troy Alexis, Can't Explain, e ainda só um clássico Massive Attack, I Spy, o Dub Spyglass de Mad Professor. Manhãs do Oxigênio, 7:11, de segunda a sexta. Bom dia.

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No Name com o seu single Balloons, com Jay Electronica e Aaron Allen Kane. Estamos já com música nova para descobrir no Oxigênio. Estamos com novidades da Stone's Throw, a nossa já conhecida cantora soul R&B Michi, o original Mammy Recuerdo, na remistura de Knowledge, a contar com a guitarra e a bossa nova de Gabriel da Rosa. Sons da Costa West, sons da Stone's Throw, novíssimo single de Michi remistura Knowledge.

Foi Green Grass, um passeio lá fora com Ayama e Coffee Stone. 27 minutos depois das 9. Música com sabor a verão, Ayama, mais sons que vêm da dourada costa West. Warren G, som clássico do You See. E novidades da Stone Throw Michi, com a remistura de Knowledge para Mammy. Seguimos agora com Winkswell e Colonel Red. Esta é Make Me Crazy.

Fez ontem 28 anos o álbum Two Pages dos 4Hero. Continha a versão original desta The Action com a participação do MC Butterfly dos Digable Planets. Editado a 13 de julho de 1998. The Action aqui na remistura dos Visioneers do também 4Hero, Mark Mack. 30 minutos depois das 9. São os que fazem a história da Rádio Oxigênio 4Hero com Butterfly há pouco. Estivemos com Make Me Crazy, Inkswell e Colonel Red.

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líquido de Landsman. Deixou-nos no passado dia 11 de julho. Esta é a Little Soldier. O músico e produtor holandês Tijs van Vliet, mais conhecido no globo por Landsman. Foi mais uma para Landsman com Slay Little Soldier. Estamos a 20 minutos das 10 mais sons da Bass Music. Esta é Magic Drum Orchestra de Bigga Bush com o inconfundível Farda P. Two B's One White.

insistência Oxigênio, este novo single para Bonobo, Simon Green, mais uma em 102.6, Me and You. Estamos a 12 minutos das 10, seguimos agora com Catching Flies e a produção 2018, nesta Satisfied.

Novíssima música para respirar e descobrir no Oxigênio, com um toque de Dream Pop de Seattle, a colaboração de Tycho com C. Lamon de Seattle. Esta é Another Wave, acabado de editar na Ninja Tune. Tycho e C. Lamon.

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2: O centenário do nascimento do ceramista Manuel Cargaleiro vai ser celebrado com exposições, apoios à criação e aos jovens artistas e a inauguração de um novo polo museológico em Castelo Branco. O centenário é, antes de tudo, um compromisso com o legado de Manuel Cargaleiro e Castelo Branco é o eixo a partir do qual a obra do mestre alcança o resto do país e o estrangeiro, explicou à Agência Lusa o diretor da Fundação Manuel Cargaleiro, Gonçalo Garcia Magano. A inauguração de uma exposição dedicada ao ceramista Manuel Cargaleiro no Centro de Interpretação de Arte Rupestre do Val do Tejo, em Vila Velha de Ródão, o CIARTE, marca o início das comemorações do centenário do nascimento do artista. Estruturado em dois eixos, apoio à criação e aos jovens artistas e programação expositiva e internacionalização, o programa reúne exposições, prémios para jovens artistas, criação artística original e projetos de investigação e conservação desenvolvidos em parceria com instituições nacionais e internacionais. As comemorações do centenário de Manuel Cargaleiro assinalam o nascimento de um dos mais influentes artistas portugueses do século XX, sendo Castelo Branco a cidade que acolhe a sede da Fundação e o Museu Cargaleiro o parceiro principal e ponto de referência de todo o ciclo comemorativo entre 2026 e 2028. No que diz respeito ao apoio à criação e aos jovens artistas, os prémios Manuel Cargaleiro constituem a sua face mais visível, com a primeira edição realizada pela Fundação e com o apoio da Faculdade de Belas Artes da Universidade de Lisboa e da Câmara Municipal de Castelo Branco. Na programação expositiva surge em grande destaque 9 décadas, um legado entre memória e criação, construir o futuro, um projeto que nasce para desenhar uma das maiores exposições alguma vez dedicadas a Manuel Cargaleiro. Projetada para ser apresentada no Centro de Exposições do Pavilhão de Portugal a 16 de março de 2027, numa parceria com a Universidade de Lisboa, a exposição vai percorrer década a década a obra do artista e cruza num único percurso a obra visual e a criação musical contemporânea. Entre muitas outras iniciativas, em setembro de 2027, Castelo Branco volta a ser protagonista das comemorações com a inauguração do Polo da Cerâmica do Museu Cargaleiro, instalado no edifício requalificado na Rua Vaz Preto, no antigo quartel da GNR. Este terceiro polo do museu acolhe uma grande exposição de longa duração dedicada à obra cerâmica do mestre e consolida a presença da coleção e da fundação no território. O ciclo internacional contempla ainda a inauguração do Museu Difuso Manuel Cargaleiro em Ravello, na Itália, em data a anunciar. A Fundação Manuel Cargaleiro lançou também uma página dedicada ao centenário no seu sítio oficial.
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Drum and Bass neste início da última ronda na Manhã Oxigênio de terça-feira, 14 de julho, 7 minutos depois das 10. Esta é uma das atuais insistências AZFM com Shady Novel na insistência Oxigênio para Cinnamon Tea. Novidades na abertura desta hora, seguimos com o som clássico com Massive Attack.

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francesas Yolando, Echoes of a New Dawn Orchestra. Afinal, é dia da tomada da pastilha. Orquestra Disco Funk Moderna Yolando, com a remistura dos japoneses Kyoto Jazz Massive, mais uma a celebrar 30 anos de Kyoto Jazz Massive. Esta é a Stand Up, a contar com a voz de Vanessa Freeman. Antes foi mais uma para celebrar os 28 anos de Two Pages de Four Hero, editado a 13 de julho de 1998. Foi por aqui Star Chasers. Atrás, o início da sequência fez com Aurora D. Reigns e o original Mats. Lá atrás estivemos com a produção nacional de Sam the Kid, Quarto Crescente e ainda Netsky, Everybody Loves the Sunshine, versão drum and bass para o clássico Roy Ayers. Passaram por aqui também Massive Attack com Elizabeth Fraser em Black Milk. E ainda AZFM, Insistência Oxigênio, Cinnamon Tea. You can find your way. Música nova do lado da Soul, apontada às pistas dança Yowando e KJM. Echoes of a New Dawn Orchestra com Kyoto Jazz Massive. E agora sons do novíssimo álbum de Screamshire. Excelente novo álbum para Screamshire e o selo de qualidade da sua Albert's Favorites. Esta é Awake a Dream. Bring Our Light to Every Corner, o novo álbum de Screamshire.

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final para esta manhã Oxigénio. Estamos a 15 minutos das 11. Esta é o regresso à lista de insistências O2, Girls of the Internet. Música nova, I'm glad you're gone, so glad you're sad. Novidades de Tom Courage, Girls of the Internet. Para trás ficamos com Parallel em Signal. E ainda Screamshire, novo álbum, rodou por aqui, Awake.

regresso à lista que toca habitualmente no Oxigênio, esta é Ghost Town. Mais um manifesto contra a gentrificação. Ghost Town de Green Tea Pang, produção 2020. Antes foi novidades de Girls of the Internet. I'm Glad You're Gone. Estamos agora a 11 minutos das 11.

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E é o final desta manhã, oxigênio de música para despertar, 7:11 de segunda a sexta, a produção nacional de The Almighty Sounds, o dub para Juba, também voz, no, voz nacional associada aos Sound Systems e à cena reggae dub. The Almighty Sounds, que vai estar no Him Dub Festival, Praia do Rapolo do Coa, de 24 a 30 de agosto. Com o apoio da Oxigênio, todas as informações em himdubfestival.com. As despedidas com a música nova da Wawa 45s e o jovem coletivo Kotoa. Love and Light para as despedidas. Fiquem bem, cuidem-se. Boa sorte.

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2: O espaço que acolhe a CAS, Coleção de Arte Contemporânea do Estado, foi inaugurado no passado dia 1 de julho em Alcabidez, em Cascais, com a exposição intitulada Dual Sim, composta por uma seleção de 23 obras adquiridas desde 2019, segundo os responsáveis. O CAS Centro dispõe de uma sala central de grandes dimensões, destinada a atividades educativas, conferências e programação cultural, duas salas de exposições temporárias e uma black box dedicada à apresentação de obras multimédia. O centro foi criado para funcionar em modelo híbrido, com exposições e visitas às reservas, conjugando áreas técnicas especializadas de conservação e gestão da coleção com atividades de mediação cultural e programas educativos, explicou a diretora e curadora deste equipamento, Sandra Vieira Jürgens, à Agência Lusa. É um espaço de reservas visitáveis que tem pela primeira vez reunido quase todo o acervo da coleção num único edifício aberto ao público para mostrar o cotidiano da conservação das reservas, inventariação, catalogação e estudo das obras, disse a responsável. Instalado num edifício antes pertencente à Fundação Elipse, ligada ao BPP, o Banco Privado Português, e adquirido pelo Estado no âmbito do processo de insolvência da instituição financeira, o espaço recebeu obras de adaptação e passa a concentrar um conjunto significativo das mais de 3.200 obras que atualmente compõem a CAS. Ao longo das décadas, a coleção foi sendo expandida com aquisições regulares, mas sofreu, no entanto, um período de menor atividade que durou mais de 20 anos, lembrou a historiadora de arte. Atualmente, cerca de 1.300 obras encontram-se instaladas no CAS Centro, mantendo-se as restantes em depósitos e núcleos associados a instituições parceiras, como a Fundação de Serralves, autarquias, embaixadas, organismos públicos e entidades culturais. Apesar do centro ter sido criado para acolher a coleção de arte contemporânea do Estado, a sua missão vai continuar a assentar na circulação das obras pelo território nacional e internacional. O CAS Centro, em Alcabidez, funciona de segunda a sexta-feira, das 9:30 da manhã ao meio-dia e meia e das 2 às 5 da tarde, mediante marcação prévia no site, e encerra aos fins de semana, feriados nacionais, feriado municipal de Lisboa a 13 de junho e a 24 e 31 de dezembro.
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2: O cinema que marcou o músico norte-americano Bruce Springsteen e os filmes que convocaram as suas canções passam este mês de julho num ciclo programado pela Cinemateca Portuguesa em Lisboa. No texto da apresentação, a Cinemateca Portuguesa esclarece que este ciclo não é para fazer a história de Springsteen, mas para seguir as pistas da relação do músico com o cinema ao longo da carreira, tal como já aconteceu com um programa dedicado em 2016 a Bob Dylan. São mais de 20 longas-metragens, como Um Rosto na Multidão, de 1957, de Elia Kazan, e A Desaparecida, de 1956, de John Ford, que Bruce Springsteen considera inspiradores e marcantes na sua obra. Haverá ainda Os Noivos Sangrentos, de 1973, primeira longa-metragem de Terrence Malick, e cujo título Badlands, no original, é a canção de abertura do álbum Darkness on the Edge of Town, de 1973. O ciclo inclui também American Dream, de 1990, de Barbara Coppola, que Springsteen financiou. A Cinemateca junta também Filadélfia, de 1993, de Jonathan Demme, do qual faz parte a música Streets of Philadelphia, que valeria a Bruce Springsteen um Oscar, A Luz do Dia, de 1987, de Paul Schrader, para o qual escreveu a canção que dá título ao filme, e Jerry Maguire, de 1996, de Cameron Crowe, que inclui a música Secret Garden. Alta Fidelidade, de 2000, de Stephen Frears, que inclui uma pequena participação de Springsteen, e Palombella Rossa, de 1989, de Nanni Moretti, com I'm on Fire na banda sonora, também foram escolhidos. A todos eles acrescenta-se o filme Springsteen Deliver Me From Nowhere, de 2025, de Scott Cooper, com Jeremy Allen White no papel de Bruce Springsteen. Hoje, quando já é septuagenário, Bruce Springsteen adquiriu mesmo um estatuto ao alcance de muito poucos, pontuado por uma capacidade de intervenção pública e política que o tornam uma presença relevante dentro da sociedade norte-americana, muito para além do domínio estritamente musical. É o que considera a Cinemateca Portuguesa. O ciclo arrancou no passado dia 1 de julho e prolonga-se pelas semanas que se seguem nas salas Félix Ribeiro, Luís de Pina e na esplanada da Cinemateca Portuguesa.
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Direto do britânico Tom Carriage, Girls of the Internet, aqui num featuring com Dani Siciliano. In My Dreams, para abrir esta sessão de música para respirar, até às 4. Estamos de volta com a seleção O2, já em fundo, Nubian Twist. A parceria de Sun Cooty neste Carry Me. Terça-feira, 14 de julho, música para respirar.

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O rapper de Chicago, No Name, com este Blaxploitation. Tarde de terça-feira, 102.6, verão oxigênio. Atrás, Imagine Dragway trouxe-nos Open. Mais música e mais novidades agora com La Ville e Dubois. Sunshine, para insistir em 102.6.

Já meio desta hora, aqui com a parceria de Orlando Vorni e Amp Fiddler, foi um exclusivo Oxigênio, o primeiro lançamento da editora Universo Positivo, Back to Basics, tema de 2024. Vamos agora para a produção portuguesa com Omanata, que nos traz Liberdade.

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a dupla Soul Parallel, aqui com o Mavis Aqua, a meio da hora com este Never Give Up, tema do ano passado. Música para respirar até às 4, com muitas novidades. Ficamos agora com Chuco e o tema Terrace. 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

Já de volta das novidades com o inigualável Omar. Aqui a remistura da Kenny Dope para este Lovely Dovey. Nós insistimos em 102.6. Já em fundo, Joy Amoy, featuring Gracie Hopkins. Overlook Ghost, sistema de 2025.

Roll Up, tema de Blue, já fico de 100, Jimena Rose, Donald Smokes e Taron. Juntos para este Roll Up. Mantemos a vibe agora com Steven Bambidell. Head Down.

Beto da belga Rosaline, Rosie from the Block. Este é o tema Let Me Be. À hora certa, a Clique exibe-se com Liliana Teixeira Lopes. Diz-nos que o ciclo Fronteiras, Deslocamentos e Pertença, um conjunto de filmes, vai ser exibido entre os dias 15 e 19 de julho. Até à uma, Jan Gis com I Need Somebody.

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2: A Zero em Comportamento apresenta na Casa do Comum, no bairro Alto, em Lisboa, entre 15 e 19 de julho, o ciclo Fronteiras, Deslocamentos e Pertença. 7 filmes entre documentário e ficção, reunidos em torno de uma mesma pergunta difícil. A quem e a que pertencemos quando o chão debaixo dos pés deixa de ser nosso? Lê-se no comunicado da organização da Zero em Comportamento que o ciclo percorre as linhas que nos separam e o que sobra de nós quando essas linhas se movem. Há fronteiras que são mares, um arquipélago no meio do Atlântico em Entre Ilhas, de Amaia Sumpsi, e o naufrágio de um navio negreiro entre Angola e o Brasil, em Sobreviventes, de José Barahona. Há fronteiras que são línguas a apagar-se, a língua imposta aos povos da Amazónia, em Nyangatu, a língua da Amazónia, e o Wolof do Senegal, em Yune, de Pedro Figueiredo Neto e Ricardo Falcão, que acompanha os 4 mil quilómetros que separam os dois lugares a que o seu protagonista chama casa. E há fronteiras que são estados a reclamar corpos. Gaza, sob o cerco, em Gaza, meu amor, dos irmãos Arab e Tarzan Nasser, a militarização da infância israelita em Inocência, um país onde ser soldado não é uma escolha, de Guy Davidi, co-realizador do nomeado para o Oscar 5 Câmaras Partidas, e o mito de pertença nacional norte-americana, visto de fora por uma cineasta brasileira em Zona Árida, de Fernanda Pessoa. Reunindo ficção e documentário, estes filmes recusam-se a tratar o deslocamento como estatística, não explicam a perda do lugar habitona. Lê-se ainda no comunicado que o ciclo reserva um destaque ao díptico de José Barahona. O realizador português, falecido em novembro de 2024, é representado por 2 filmes, lado a lado, no mesmo sábado: a ficção Sobreviventes, a sua última longa-metragem, e o documentário Nyangatu, a língua da Amazónia, dois olhares, um sobre o passado colonial e outro sobre a sua consequência viva, que dialogam sobre o mesmo espaço atlântico de língua portuguesa.
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O produtor alemão Saf Daddy com as vozes de Il Camille e Jay Lamara. Magic para começar mais uma hora de música. Vamos a novidades e das boas com Chips of the Pharaohs. Sun is Rising. Insistência Oxigênio.

Segundo álbum, Not Waving But Drawing, de 2019, tiramos You Don't Know. You don't know. Tema de Lol Garner, aqui numa parceria com Rebel Cliff e Kiko Ban. Já em fundo, Sophie Hose assina como Slowy, traz-nos Temporary.

De volta dos clássicos da música para respirar com Willy Colon. Set Me On Fire. O clássico Set Fire To Me. A meio de mais uma hora. Vamos agora para outras sonoridades com produção portuguesa. Ficamos agora na companhia de Outer Game, com o tema Labirinto. 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

Krungbin, aqui com o apoio do Quantic neste Pelota, tema de 2021. Tarde de terça-feira em 102.6, seleção para este dia 14 de julho. Verão Oxigênio. Vamos a novidades com Barry Can't Swim. De volta e trás-nos nova insistência. Return to Bebo.

pela Session Victim. Eles que têm novo EP, The Disconnected. Vamos também estar à conversa com a dupla em breve. Este é o tema Porchless. Mais música com Maxwell Owen e Phibbs. Come with a Ragga.

produtor de Detroit Motor Camp com esta Boss da Pixote. À hora certa, há Cliques e Beats com Liliana Teixeira Lopes. Diz-nos que o centenário do ceramista Manuel Cargaleiro está a ser assinalado com várias iniciativas e acontecimentos. Até às duas, Rodini traz-nos Velvet Groove.

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2: O centenário do nascimento do ceramista Manuel Cargaleiro vai ser celebrado com exposições, apoios à criação e aos jovens artistas e a inauguração de um novo polo museológico em Castelo Branco. O centenário é, antes de tudo, um compromisso com o legado de Manuel Cargaleiro e Castelo Branco é o eixo a partir do qual a obra do mestre alcança o resto do país e o estrangeiro, explicou à Agência Lusa o diretor da Fundação Manuel Cargaleiro, Gonçalo Garcia Magano. A inauguração de uma exposição dedicada ao ceramista Manuel Cargaleiro no Centro de Interpretação de Arte Rupestre do Val do Tejo, em Vila Velha de Ródão, o CIARTE, marca o início das comemorações do centenário do nascimento do artista. Estruturado em dois eixos, apoio à criação e aos jovens artistas e programação expositiva e internacionalização, o programa reúne exposições, prémios para jovens artistas, criação artística original e projetos de investigação e conservação desenvolvidos em parceria com instituições nacionais e internacionais. As comemorações do centenário de Manuel Cargaleiro assinalam o nascimento de um dos mais influentes artistas portugueses do século XX, sendo Castelo Branco a cidade que acolhe a sede da Fundação e o Museu Cargaleiro o parceiro principal e ponto de referência de todo o ciclo comemorativo entre 2026 e 2028. No que diz respeito ao apoio à criação e aos jovens artistas, os prémios Manuel Cargaleiro constituem a sua face mais visível, com a primeira edição realizada pela Fundação e com o apoio da Faculdade de Belas Artes da Universidade de Lisboa e da Câmara Municipal de Castelo Branco. Na programação expositiva surge em grande destaque 9 décadas, um legado entre memória e criação, construir o futuro, um projeto que nasce para desenhar uma das maiores exposições alguma vez dedicadas a Manuel Cargaleiro. Projetada para ser apresentada no Centro de Exposições do Pavilhão de Portugal, a 16 de março de 2027, numa parceria com a Universidade de Lisboa, a exposição vai percorrer década a década a obra do artista e cruza num único percurso a obra visual e a criação musical contemporânea. Entre muitas outras iniciativas, em setembro de 2027, Castelo Branco volta a ser protagonista das comemorações com a inauguração do Polo da Cerâmica do Museu Cargaleiro, instalado num edifício requalificado na Rua Vaz Preto, no antigo quartel da GNR. Este terceiro polo do museu acolhe uma grande exposição de longa duração dedicada à obra cerâmica do mestre e consolida a presença da coleção e da fundação no território. O ciclo internacional contempla ainda a inauguração do Museu Difuso Manuel Cargaleiro em Ravello, na Itália, em data a anunciar. A Fundação Manuel Cargaleiro lançou também uma página dedicada ao centenário no seu sítio oficial.
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O icónico DJ Nature abre as 2 horas com esta Tacky Stuff, tema já de 2012. Vamos agora à novidade só 2 com Matthew Herbert, de volta com a remistura de K-Lon para Need to Run. Insistência em 102.6, oxigênio.fm e na app.

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Quase a meio de outra hora com 5-1. Em 2020 trouxe-nos o EP de estreia Skyloops e dele tiramos este Loving Me. Atrás estivemos ainda com Joseph Malik. Ouvimos My Whole World com a voz de Camila Wahid. Vamos agora para novidades O2 com Divorce from New York. A remistura de K-15 para Broken Heart e Insistência Oxigênio.

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Estamos com produção portuguesa de Cássia Maior aqui numa parceria com Landa para este São Paulo. Atrás ouvimos ainda Overmono, a dupla trouxe-nos So You Know. Por aqui até às 4 e agora na companhia de Mad e Talib Kweli com o tema Class.

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Kyla Kaiser e Max Noir. Breakthrough foi o single de estreia. Estamos com a cantora britânica e o produtor de New Jersey. Mais música agora com DJ Turner. Effective Computing.

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0: Morning Matters com Yasmin Lacey.
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0: E mais música para respirar agora com o projeto de Reggie Watts e John Tejada. Wahata. Don't Brothers Playing.

À hora certa, a Clique exibe-se com Liliana Teixeira Lopes. Diz-nos que o espaço que acolhe a CACE, Coleção de Arte Contemporânea do Estado, está aberto desde 1 de julho. Até lá, Yaya Bey, já em fundo, com Exodus de North Star.

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2: O espaço que acolhe a CAS, Coleção de Arte Contemporânea do Estado, foi inaugurado no passado dia 1 de julho em Alcabidez, em Cascais, com a exposição intitulada Dual Sim, composta por uma seleção de 23 obras adquiridas desde 2019, segundo os responsáveis. O CAS Centro dispõe de uma sala central de grandes dimensões, destinada a atividades educativas, conferências e programação cultural, duas salas de exposições temporárias e uma black box dedicada à apresentação de obras multimédia. O centro foi criado para funcionar em modelo híbrido, com exposições e visitas às reservas, conjugando áreas técnicas especializadas de conservação e gestão da coleção com atividades de mediação cultural e programas educativos, explicou a diretora e curadora deste equipamento, Sandra Vieira Jürgens, à Agência Lusa. É um espaço de reservas visitáveis que tem pela primeira vez reunido quase todo o acervo da coleção num único edifício aberto ao público para mostrar o cotidiano da conservação das reservas, inventariação, catalogação e estudo das obras, disse a responsável. Instalado num edifício antes pertencente à Fundação Elipse, ligada ao BPP, o Banco Privado Português, e adquirido pelo Estado no âmbito do processo de insolvência da instituição financeira, o espaço recebeu obras de adaptação e passa a concentrar um conjunto significativo das mais de 3.200 obras que atualmente compõem a CAS. Ao longo das décadas, a coleção foi sendo expandida com aquisições regulares, mas sofreu, no entanto, um período de menor atividade que durou mais de 20 anos, lembrou a historiadora de arte. Atualmente, cerca de 1.300 obras encontram-se instaladas no CAS Centro, mantendo-se as restantes em depósitos e núcleos associados a instituições parceiras, como a Fundação de Serralves, autarquias, embaixadas, organismos públicos e entidades culturais. Apesar do centro ter sido criado para acolher a coleção de arte contemporânea do Estado, a sua missão vai continuar a assentar na circulação das obras pelo território nacional e internacional. O CAS Centro, em Alcabidez, funciona de segunda a sexta-feira, das 9:30 da manhã ao meio-dia e meia e das 2 às 5 da tarde, mediante marcação prévia no site, e encerra aos fins de semana, feriados nacionais, feriado municipal de Lisboa a 13 de junho e a 24 e 31 de dezembro.
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Entramos nas três com o produtor Inkswell. A parceria da Elisa Dixon e Pugs Atoms para Why Don't You Listen? Voltamos a Detroit com o coletivo Celebrity Barbecue Suspense. Formula of Passion.

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New York and Soul, It's Alright, I Feel It, pelas mãos de DJ Mark e Makoto e com a voz de Vanessa Freeman. Novidades que insistimos em 102.6. Agora, produção portuguesa, Roger Plexico e Ace para Bem a Estar Bem.

Começávamos com o clássico de Saint-Germain, Soul Flute, a remistura de Ludovic Navarre. Outro clássico, Wuthering Heights, de Kate Bush, mas pelas mãos de Cecile McLaurin-Solvent. A remistura é da música de Brooklyn, Casa Overall.

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Novidades do coletivo dos Países Baixos que grava na Sonar Collective. Multibeat aqui num featuring com Van. Monochrome é Insistência 2. Mais música para respirar nesta tarde de terça-feira, 14 de julho. Agora a parceria de P-Wave e Isco. Beauty Inside.

ritmos tropicais para esta tarde de verão em 102.6 com Emílio Santiago, Bananeira. Atrás estivemos ainda com Far Out Monster Disco Orchestra, ouvimos Don't You Know He's Alright. À hora certa, como de costume, há Clique e Beats com Liliana Teixeira Lopes e eu estou de volta amanhã, à hora do costume. Para a despedida, um dos favoritos, Bevan Everett. Mistura de Groove Assassins para o clássico Stuck. Boa terça-feira e portem-se bem.

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2: O cinema que marcou o músico norte-americano Bruce Springsteen e os filmes que convocaram as suas canções passam este mês de julho num ciclo programado pela Cinemateca Portuguesa em Lisboa. No texto da apresentação, a Cinemateca Portuguesa esclarece que este ciclo não é para fazer a história de Springsteen, mas para seguir as pistas da relação do músico com o cinema ao longo da carreira, tal como já aconteceu com um programa dedicado em 2016 a Bob Dylan. São mais de 20 longas-metragens, como Um Rosto na Multidão, de 1957, de Elia Kazan, e A Desaparecida, de 1956, de John Ford, que Bruce Springsteen considera inspiradores e marcantes na sua obra. Haverá ainda Os Noivos Sangrentos, de 1973, primeira longa-metragem de Terrence Malick, e cujo título Badlands, no original, é a canção de abertura do álbum Darkness on the Edge of Town, de 1973. O ciclo inclui também American Dream, de 1990, de Barbara Coppola, que Springsteen financiou. A Cinemateca junta também Filadélfia, de 1993, de Jonathan Demme, do qual faz parte a música Streets of Philadelphia, que valeria a Bruce Springsteen um Oscar, A Luz do Dia, de 1987, de Paul Schrader, para o qual escreveu a canção que dá título ao filme, e Jerry Maguire, de 1996, de Cameron Crowe, que inclui a música Secret Garden. Alta Fidelidade, de 2000, de Stephen Frears, que inclui uma pequena participação de Springsteen, e Palombella Rossa, de 1989, de Nanni Moretti, com I'm on Fire na banda sonora, também foram escolhidos. A todos eles acrescenta-se o filme Springsteen Deliver Me From Nowhere, de 2025, de Scott Cooper, com Jeremy Allen White no papel de Bruce Springsteen. Hoje, quando já é septuagenário, Bruce Springsteen adquiriu mesmo um estatuto ao alcance de muito poucos, pontuado por uma capacidade de intervenção pública e política que o tornam uma presença relevante dentro da sociedade norte-americana, muito para além do domínio estritamente musical. É o que considera a Cinemateca Portuguesa. O ciclo arrancou no passado dia 1 de julho e prolonga-se pelas semanas que se seguem nas salas Félix Ribeiro, Luís de Pina e na esplanada da Cinemateca Portuguesa.
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2: A Zero em Comportamento apresenta na Casa do Comum, no bairro Alto, em Lisboa, entre 15 e 19 de julho, o ciclo Fronteiras, Deslocamentos e Pertença. 7 filmes entre documentário e ficção, reunidos em torno de uma mesma pergunta difícil. A quem e a que pertencemos quando o chão debaixo dos pés deixa de ser nosso? Lê-se no comunicado da organização da Zero em Comportamento que o ciclo percorre as linhas que nos separam e o que sobra de nós quando essas linhas se movem. Há fronteiras que são mares, um arquipélago no meio do Atlântico em Entre Ilhas, de Amaia Sumpsi, e o naufrágio de um navio negreiro entre Angola e o Brasil, em Sobreviventes, de José Barahona. Há fronteiras que são línguas a apagar-se, a língua imposta aos povos da Amazónia, em Nyangatu, a língua da Amazónia, e o Wolof do Senegal, em Yune, de Pedro Figueiredo Neto e Ricardo Falcão, que acompanha os 4 mil quilómetros que separam os dois lugares a que o seu protagonista chama casa. E há fronteiras que são estados a reclamar corpos. Gaza, sob o cerco, em Gaza, meu amor, dos irmãos Arab e Tarzan Nasser, a militarização da infância israelita em Inocência, um país onde ser soldado não é uma escolha, de Guy Davidi, co-realizador do nomeado para o Oscar 5 Câmaras Partidas, e o mito de pertença nacional norte-americana, visto de fora por uma cineasta brasileira em Zona Árida, de Fernanda Pessoa. Reunindo ficção e documentário, estes filmes recusam-se a tratar o deslocamento como estatística, não explicam a perda do lugar habitona. Lê-se ainda no comunicado que o ciclo reserva um destaque ao díptico de José Barahona. O realizador português, falecido em novembro de 2024, é representado por 2 filmes, lado a lado, no mesmo sábado: a ficção Sobreviventes, a sua última longa-metragem, e o documentário Nyangatu, a língua da Amazónia, dois olhares, um sobre o passado colonial e outro sobre a sua consequência viva, que dialogam sobre o mesmo espaço atlântico de língua portuguesa.
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3: Brunch Electronic revela a programação da temporada 2026 e celebra o 10º aniversário. O Brunch Electronic em Lisboa anunciou a programação completa da sua temporada de verão de 2026, assinalando um marco especial, os 10 anos de atividade do promotor em Portugal. A decorrer até ao final de agosto, o calendário de eventos reúne alguns dos nomes mais influentes da música eletrónica mundial. Entre os destaques confirmados estão Adam Byam, Charlotte DeWitt, Solomon, Sarah Landry e Miss Monique, que irão atuar na capital nas próximas semanas. A programação surge após uma série de eventos, já realizados este ano, que contaram com atuações de artistas como Joseph Capriati e Nick Fanciulli. Tal como tem acontecido nas últimas edições, todas as festas de verão do Brunch Electronic terão lugar na Tapada da Ajuda, um dos espaços verdes mais emblemáticos de Lisboa, conhecido por proporcionar uma experiência única que combina natureza, música e ambiente urbano. Além da agenda na capital, o promotor prepara também duas datas especiais no Algarve, previstas para o próximo mês, integradas nas celebrações do seu 10º aniversário. Ao longo da última década, o Brunch Electronic consolidou-se como um dos eventos mais populares do circuito eletrónico nacional, atraindo milhares de fãs e alguns dos maiores nomes da cena internacional. A edição de 2026 promete manter essa tradição, oferecendo uma programação diversificada que abrange diferentes vertentes da música eletrónica contemporânea.
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2: Akai lança a nova geração do MPC One com mais potência e recursos avançados. A Akai Professional anunciou o lançamento do novo MPC One G2, a segunda geração do popular sampler e sequenciador autónomo que chegou ao mercado em 2020. A atualização traz melhorias significativas em desempenho, memória e funcionalidades, reforçando a posição da série MPC como uma das plataformas de produção musical mais versáteis da atualidade. Entre as principais novidades, destaca-se a integração de um novo processador. O equipamento passa também a contar com 4 GB de RAM, o dobro da versão original, e 64 GB de armazenamento interno, uma evolução considerável face aos 16 GB disponíveis anteriormente. Graças ao novo hardware, o MPC One G2 é capaz de executar até 32 instrumentos virtuais em simultâneo e 16 pistas de áudio estéreo, permitindo aos produtores criar e finalizar projetos completos sem necessidade de recorrer a um computador. Visualmente, o novo modelo adota um elegante tom de azul, afastando-se das tradicionais cores vermelha e bege associadas à linha MPC. A escolha remete para modelos clássicos como o MPC 1000 e o 4000, lançados no início dos anos 2000.
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